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1: 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Aqui iniciamos esse programa e quisiera iniciarlo dizendo para usted uma frase. Escute com atenção o que le voy a decir. Sube o volume de la radio, não cambie de radial, que dice aí con nosotros. Estamos transmitindo esse programa pela rádio Ecoantena 1030 AM. E também por nossa aplicação Red Família Ecuador. E a frase que eu quero iniciar e vou fazer todo o programa, basando-me em ella, é a seguinte. Anote, se você quer anotar em seu smartphone, em uma hoja de papel. Um desejo não cambia nada, pero uma decisão cambia todo. Desear prosperar, desear ter a casa própria, desear ter um carro, desear pagar as deudas, desear ter um bom trabalho, desear ter muitos ingressos, todos desejam. Sin embargo, solamente desear não é suficiente. Por isso, eu quero provar-lhe que quando se suma a fé à decisão, há um cambio. Não basta eu solo dizer, tenho fé em Deus, creio em Deus. Está muito bueno que você creia em Deus. Está muito bueno que você tenha fé em Deus. Mas essa fé por si sola não tem como traer o resultado que você necessita. Ela tem que sumar a decisão. Quando a fé se une à decisão, então, aí, há cambios, há resultados, há transformação. Se eu quiser habilitar nossas linhas telefônicas, 099, aponte, por favor, anote aí, 099-83-91-693. Me gostaria que você escrevera, que você chamara, que você deixasse seu nome aqui para nós outros e escriba-me. Qual é o maior problema econômico que você está vivendo? Qual é o maior problema econômico que você está atravessando hoje em dia? E também que agora você comparta esta programação. Você que me escuta por aplicação, comparta para por lo menos 3 pessoas. Custa nada. Chame aí agora, mande um mensajito agora para seus amigos, familiares, conhecidos. Aqui prenda a rádio em Rádio Ecoantena 1030, ou se não, que descargue a aplicação Red Família Ecuador. Mientras você faz isso, me gostaria de dedicar-lhe esta bonita e hermosa canção a toda a audiência. Acompanhe.

Muy fuerte, ¿verdad? Lo que la señora Berlinda acaba de contar es su presente actual. Fíjese usted que tanto sufrimiento. Solo hubo un cambio cuando ella tomó una decisión. 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Nunca nada me quis, nunca nada me amou, nunca nada me deu uma oportunidade, nunca nada me abriu na porta. Você que está aí agora desesperado, desesperançada, desalciada da vida, já desgustada, desgustado de tudo. Você que estava aí agora pensando em se matar, pensando em quitar-se a vida. Senhor, senhora, hablo contigo, sim contigo. Não lo hagas, não alimente mais essa ideia. Não és a salida, não és a solução. Você quitar-se a vida não vai resolver nada. Você cometer uma loucura consigo ou com alguém não vai trazer a solução de seus problemas. Haga o seguinte, corra a honra que lhe. Escreva aí a hora nesta honra, corro no inferno, corro na honra e escreva, eu decido vencer, 2 pontos, e detalhe nesta honra, lo que você decide vencer, manhã, no caso, problemas econômicos, porque vai ser a semana da decisão, e cada dia você pode venir para decidir vencer algo distinto, pero manhã é por la vida financeira. Escreva aí o que você decide vencer no âmbito financeiro sujo. E às 7 da manhã, temprano, 10 da manhã, 12 do meio-dia, 3 da tarde, em última instância, 19 horas, 7 da noite, aqui no nosso Templo de los Milagros, nossa sede nacional, Avenida de las Américas, 305, ao norte da cidade de Guayaquil. E em todos os templos de lá universal. Você chegando aqui com essa honra, irmãos, e havendo dentro suja essa decisão, eu dudo, escute-me bem, eu dudo de que sua vida não começará a cambiar. E se você vier e não lhe passe nada, que seja a primeira vez e a última vez que você esteja aqui conosco. Não importa a tua religião, você não tem que pagar nada. E é só você estar aqui conosco. 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Estamos ubicados adentro do centro comercial Parque Califórnia, número 1, no local 9 e 10. Estamos aqui para ajudar a você sair de tudo isso. Se você quer falar comigo agora, eu tenho aquele telefone em minhas mãos, 099-83-91-693. Agora dedico esta hermosa canção para você e para toda a sua família.

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1: Contra hechos não há argumentos. Durante todo o programa lhe provei com 4 casos verídicos diferentes, ademais de los resultados lunes tras lunes. Agora, só basta você tomar uma decisão. Só basta você aí a hora, de onde você me escute, você amigo caminhoneiro, taxista, você que está aí trabalhando, você que está em casa, você que está descansando, você que está aí com a computadora, você que está estudando, amanhã tenés que entregar um trabalho na faculdade, na universidade. Você que estava aí planificando amanhã sair mais temprano para buscar trabalho. Você que amanhã tem uma cita com o banco. Você tem amanhã uma entrevista. Você tem que amanhã levar papéis para que ele apruebe o crédito, para que ele apruebe o préstamo. Você que está aí de pronto ansioso, ansiosa para ver o que vai passar. E nesses últimos dias do mês de julho, coisas grandes passarão, resultados chegarão se você tomar a decisão, a determinação de chegar, de venir este dia lunes. 7 da manhã, temprano, 10 da manhã, 12 do meio-dia, 3 da tarde e 7 da noite. Liga um dos 5 horários e vem trazendo consigo essa honra escrito. Se você recém prendeu a rádio, recém entrou aí na aplicação, escreve na hoja de papel, corra aí agora na pluma, corra aí na hoja e escreva: Jô decido vencer. 2 pontos. E escreva aí o que você decide vencer. De acordo? E traga essa hoja com você. É importantíssimo que usted traiga essa honra em manos. E aqui te vamos a dizer lo que vas a hacer con ella. De acordo? Aqui no nosso Templo de los Milagros, nossa sede nacional, Avenida de las Américas 305, norte de la ciudad de Guayaquil. 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Em meu caso, estarei allí, en el sector de Parque California, aqui dentro de la ciudad de Guayaquil. 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Você, católico, evangélico, tenha ou não esteja na religião, estaremos allí, esperando por todos ustedes. De acordo, você não tem que pagar nada para participar desta reunião especial e será você muito bem recebido, atendido, se quer falar com nós outros, será com um imenso prazer e gosto que estarei allí para atender-lhe e ajudar-lhe a sair desta mala situação que você está vivendo. Decida. Uma decisão cambia tudo. Desear não cambia nada, pero decidir cambia tudo. De acordo, para mais informações, se você recém prendeu aí a rádio, quer saber mais, quer entender um pouco mais, comunique-se com nós, 099-83-91-693. Seja por Telegram, seja por WhatsApp, estamos à sua inteira e completa disposição. 8 da noite, 54 minutos, estamos chegando ao final de nossa participação. Te deixo e te ofereço a ti, a todos os trabalhadores, todos que estão aí agora, trabalhando ou estudando ou em casa, fazendo tarefas, preparando-se, organizando todo para arrancar uma semana mais de trabalho. Essa música, essa canção, la dedico a todos vocês. Boa noite, um bom descanso, até amanhã. Tchau, tchau.

098-131-8935. Diame. Escreva o que lhe está passando. Deixe sua mensagem por WhatsApp. Vamos orar por você. Deus lhe vai ajudar. Apunta-lo bem. 098-131-8935. Sabe que então...

0: 098-131-8935. Chame-nos. Aquí estamos para oírte. Usted quiere desahogar, usted quiere escribir lo que le pasó, lo que le está pasando. Com gusto vamos atender-lhe a usted, amigo, amiga. Sabe, começamos já na segunda metade do ano, verdade? E todavia tem muito que lutar. Não pense que usted, que sua causa, que seu negócio, que o trabalho de suas manos é um caso perdido, não. Pode ser que outros dudem de ti. Mas se você quer vencer, se você quer sair adelante, você não tem esse direito de dudar de você mesmo, amigo, amiga. Deus lhe deu talentos. Deus lhe deu capacidade. E você não está escutando essa programação por casualidade. Você tem talentos que Deus lhe deu para você sair adelante. E você não pode enterrar isso. Pode ser que não está sendo fácil. Pode ser que está tão difícil que você não encontra como resolver, como sair adelante, como sacar adelante a seus filhos, a sua família. Pero levante a cabeça. Venga, vamos unir nossa fé. Vamos clamar a Deus junto. Ele vai ajudar. Foi assim que passou com a senhora Mireille Anastácio. Somado a problema de nerviosismo, depressões, enfermidades que lhe afetava todo o corpo. Mas ele já venceu. Ele já saiu adelante. Ele já clamou a Deus. Ele já creyó. Um dia, quando ele já foi invitada, ele já se atreveu. Ele já se atreveu a vir. Oi. Graças lhe damos a Deus por contar também com um caso verídico mais. Deus mudou a situação dele.
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contamos com nos ter mañana, amiga, amigo. Contamos com nos ter, porque la unión hace la fuerza. Não enfrente essa situação solo, não. Solito, uno es débil. Mas quando nos unimos, nos hacemos fuertes. E aquele que se une a Deus, um espírito é com ele. Quem pode vencer a Deus? Não é problema, não é situação, não é circunstâncias. Agora, imagina você unido a Deus. Manhã, 7 da manhã, 10 da manhã, às 3 da tarde, em especial, como também a las 7 de la noche. 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Levante sua cabeça, amigo, amiga, venga. Deus lhe vai dar novas forças e para todos esses problemas, você vai encontrar uma solução.

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1: Olá, muito buenos dias. Que Deus bendiga a você e toda a sua casa e sua família. Estamos hoje iniciando uma semana laboral, dia lunes, dia que a maioria das pessoas labora, dia que a maioria das pessoas saem a buscar o pão de cada dia. E se você é uma pessoa que deseja buscar este pão de cada dia, mas buscá-lo não simplesmente para sobreviver, mas para viver comodamente, viver tranquilo, eu te invito a que quede comigo nesta programação, porque a prosperidade é um dom de Deus. É a vontade de Deus para cada pessoa e principalmente para aquelas pessoas que elas não querem mais viver economicamente da mesma maneira. Por isso, quede-se comigo e escute agora este caso verídico.
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assim como a história de Maricela pôde cambiar, o mesmo pode suceder com você. Não importa qual seja o tamanho do problema que você tenha, você está endeudado, você já não sabe mais o que fazer para sair desta situação. Haga o mesmo que Maricela isso e tenha a certeza que esta situação de miséria em que você se encontra já poderá cambiar por completo. Este dia lunes estaremos clamando por você para que você encontre uma salida para todos os problemas econômicos que você ha enfrentado. Escute uma canção de fé e uma promo que habla deste dia lunes. Estaremos entregando-lhe a você uma carpeta para que você ponga seus projetos e alcance as maiores conquistas de sua vida.

0: E no livro de Ró está escrito, capítulo 22, versículo 28, determinarás a si mesmo na coça e te será firme, e sobre tus caminhos resplandecerá a luz. Nós outros este dia lunes estaremos determinando que seus projetos salga de la carpeta, salga de uma honra de papel e se cumpla em subida. Assim como estas pessoas elas contaram seus relatos, você pôde escutar pessoas que tomaram a decisão de venir el dia lunes e alcançaram realizar seus projetos. Lo mesmo também poderá suceder com você. Escute mais casos verídicos de pessoas que, usando a fé, elas alcançaram a vitória em subida econômica.
1: A idade de 12 anos, eu não pude estudar por falta de economia que não tinha minha família.

5 da manhã com 8 minutos. Este é o programa Despertar de la Fé, já tempranito, porque em alguns minutos estaremos em conexão com a Argentina, retransmitindo um mensagem muito forte para a sua vida. Você que nos acompanha, você que se prepara para ir se trabalhar, você que se prepara para um dia laboral, um dia de vitórias, um dia de realizações, porque hoje lunes, como todos os lunes, hemos determinado aqui no Templo de los Milagros e em todos os templos de la Universal em Equador, hemos determinado vitórias, que os projetos que uno tiene se cumplan, porque como está escrito, se projetas alguma coisa, te saldrá bem. Se você projeta algo, você determina algo, você dibuja algo, você escribe, determina, isso se vai realizar. Desde quando, você se lo presente ao Criador de tudo. Você presenta aquilo que você deseja ter, lograr alcançar. Sim, todos os lunes hemos apresentado aqui em nossas reuniões e nossas palestras do dia lunes de la prosperidade com Deus, hemos apresentado dentro de uma carpeta todos nossos projetos e eles se estão cumprindo. Se você não tem a carpeta de las maiores conquistas, você então receberá o dia de hoje gratuitamente aqui em la Avenida de las Américas 305, o Templo de los Milagros, em Kennedy Norte. Ou um templo de la Universal mais cercano a seu hogar. Você pode acercar-se 7 da manhã, 10 da manhã estarei com vocês, e ao meio-dia, 3 da tarde e 7 da noite. Se você já tem a carpeta, traga com seus projetos que vamos aclamar. Se você não a tem, gratuitamente, você a receberá. Muito bem, vamos a preparar-nos, porque em alguns instantes vamos entrar em conexão de retransmissão desde a Argentina. Você pode preparar seu vaso com água, sua boteja com água, para estar também clamando por sua vida, porque vamos a receber este mensagem de esperança.

necessitamos, Senhor, de Tu Espírito mais que o aire, mais que a água, mais que o alimento, mais que todo. Diga-lhe. Assim que, por favor, honra minha fé.

é sua pareja, seus filhos, sua família, tu altar, sobretudo tu altar. Esta pessoa enfriou, esta pessoa está desidratada espiritualmente, nos órgãos vitais espirituais, como o temor, a gratidão, a santidade, a humildade, a dependência, está seco, seco, seco. Agora, em lugar de lo que havia de bueno, há insegurança, malícia, há acomodação, excusa para todo, ou justificação inaceitável para tentar explicar o porquê de sua ausência em tua presença, em tu altar, o porquê de sua desobediência, de sua inseguridade. Não espere por mim, hable com Deus, busque-lo aí onde estás. Eu sei que mesmo, Deus, no transporte público se vuelve difícil, ou caminhando por la caixa, pero nos acompanha hablando contigo. Honra a fé desta mulher, deste homem, que não mide esforços, e aí no hospital, em la cárcel também, há um preso, detenida por crimes cometidos, pero arrepentida, arrepentido te busca. Imagina-se acá delante deste altar, como estas mulheres e homens, como eu. Um dia ele estará acá entre nós outros. Não espere, ó Deus, que esta pessoa salga do hospital ou da cárcel. Não espere que esta pessoa chegue a tua casa. Llene-lo aí a hora onde ele está. Dá-lhe a hora uma señal. Arranque este cansancio espiritual, emocional, físico. Pida a Deus que use esta água para lhe dar vigor espiritual, discernimento, paz e equilíbrio, disposição e visão para superar os desafios, superar as tentações, superar as tribulações e tudo o que estás enfrentando adentro sujo, já seja em pensamentos, em sentimentos, já seja fisicamente ou economicamente, familiarmente. Deus, o Espírito nos dá o poder, é o único que nos dá o poder de transformar tudo, superar tudo. Assim que eme aqui, consagro esta água a ti, diga-lhe, símbolo de tu Espírito, e nesta semana dela decisão, eu decido, diga, eu decido quitar isto, cortar isto de meu vocabulário, de meus pensamentos, de meu coração. Eu decido quitar, cortar já esta mania feia, estas obras indevidas, estas costumbres, estas amistades, estes lugares que he frequentado, lugares por onde he andado. Eu decido agora cortar tudo isto, porque eu quero verdadeiramente agradar-te, ó Padre. Diga-lhe com suas palavras, eu quero ser um instrumento em tuas mãos, até o último suspiro de minha vida. Abre-lhe, busque-lhe, esta água está consagrada, beba, participemos juntos.

ore, busque-lhe, agradezca-lhe por lhe haver livrado de la muerte quando estavas perdido em nuestras ignorância espiritual, religiosa, emocional. Pero Deus foi misericordioso, te hizo ver lo que não veías, te hizo entender lo que não entendias, e te hizo valorar lo mais importante que tienes, que é tu alma. Não são status sociais, nem status eclesiásticos, não são coisas, nem personas, pero la única coisa em ti que é eterna, que é tu alma. Agradezca-lhe. Este momento é sujo com ele.

recibe-lhe, Espírito Santo. Recibe-lhe, Espírito de Deus. Assim como nós outros, tuos servos, ó Padre, hemos recebido, receba. De igual maneira, amigo, diga, a resposta de Deus. Mira, Senhor, para este altar, pelo sacrifício trino. Mira o que foi apresentado neste altar. Mira, Padre, os pastores subam ao altar. Quando este pastor toque a este altar do sacrifício trino, aí em sua igreja, aí em seu partido, província, país, Deus envia a hora o Espírito Santo sobre ti. Receba a resposta de Deus. Receba a resposta. A resposta de Deus chega agora. Se necessitavas de salvação, seja salva agora. Seja salva. Porque há arrependimento, então há perdão, há salvação. Receba a salvação. Se já estás salvo, receba o Espírito Santo. Receba o Espírito de Deus, o seixo de Deus. Assim como as mãos do servo de Deus está sobre este altar, do sacrifício trino, da entrega total. Assim, diga as mãos do Espírito Santo sobre vós, sobre usted, nós outros todos, os que já são bautizados, os que não são, seja na hora, receba a hora o Espírito Santo, seja fechada, fechado com o Espírito Santo, e alabe a Deus, glorifique-lo, exalte-lo, em suas palavras, com suas palavras, dizendo-lhe, graças Senhor, sou tuyo, já não sou mais uma criatura indefinida, traumado, escravo do passado, escravo de minhas inclinações, manias, sou livre para servir-te, amar-te e seguir-te até o último suspiro de minha vida. Declare-lhe isto agora. E aqueles, ó Deus, que já são bautizados com o Espírito Santo, agora recebe o livramento, o livramento que tanto necessita, que está aí adentro deste altar. A petição que este evangelista, este membro obreiro, este pastor, esposa pediu, o livramento, a resposta, Deus, chega a hora, para esta pessoa que obedeceu, sacrificou voluntariamente no que o Senhor lhe revelou, receba livramento. Aí a hora, porque Sion, que é o altar, não está vazio, está lleno de sua obediência, de sua confiança e de sua dependência. Então, Deus llena a hora tua vida de igual maneira. Lindo, maravilhoso. Muitas graças, Senhor Jesus, por este momento. Muitas graças. Siga em espírito de oração. Vamos terminar com nossa busca, oração, intercessão acá desde o altar. Pero siga aí, reflexionando sobre o que dijiste, sobre o que ouviste, sobre o que cantaste para Ele. Em nome de Jesus.

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4: 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bautizados, hable com um de los pastores, cuente-nos sua experiência para que Deus seja glorificado em ti e através de ti, outros sejam alcançados, ajudados e entendam que receber o Espírito Santo não é um mérito, não se recebe o Espírito Santo por mérito, porque nadie merece o Espírito Santo, porque Deus é santo, nós outros somos imperfeitos, impuros, humanos, falhos, mas quando há uma entrega total, quando há obediência, exemplo do caso verídico de Lautaro, um adolescente, Esmeralda e José, eles decidiram entregar o que estava em seu poder, o espírito, sua mente, pensamentos, ideias, sua alma, seus sentimentos, seus planos, seus desejos, suas inclinações e ressentimentos e soberbia e etc. E seu corpo, sua vida como templo e sacrificaram voluntariamente. E Deus os bautizou como bautiza a todos quantos hacen caso a sua palavra. A exemplo de lo que está escrito em Joel capítulo 3, versículo 9, está escrito assim: proclamar isto entre las naciones. Em outras palavras, a tradução destas quatro palavras é: eu como Deus e Criador da vida do ser humano, não hago acepção de pessoas. Eu não hago acepção de pessoas. Agora, tem que ser proclamado, tem que ser dito. A gente tem que saber de todas as nações, independentemente de sua nacionalidade, de seu nível cultural, de sua crença, de seus erros ou acertos nesta vida, proclamar, digam, o que nós de La Universal hemos hecho. Nós hemos proclamado em los medios de comunicação, em las reuniões diárias que há na igreja, às vezes quatro reuniões, em outros locais três, em outros cinco reuniões diárias, a exemplo acá de la série nacional. Hemos proclamado entre as nações, prepará-os para a guerra, prepará-os para a guerra, despertar a luz valientes. Leia em voz alta, se és de seu agrado, por favor. Acerquem-se, subam todos os soldados. Fíjese, mira as palavras. Isto aqui não foi o profeta, era o próprio Deus, é o próprio Deus hablando. Vamos, prepará-os para a guerra. Pero como assim guerra? Eu quero paz. Pois sim, a paz é proveniente de uma guerra vencida. Todos queremos paz. Pero o próprio Senhor Jesus afirmou que vino trair espada, pero não espada de violência, não guerra de física e bélica, senão a guerra espiritual, que é a principal e a mais importante. E se você não a vence, é porque você não está sendo uso das armas espirituais que Ele nos ha concedido, como a fé, a palavra, seu nome, o altar, o sacrifício. São armas espirituais, o ayuno. O ayuno, Jesus falou do ayuno. Estamos ayunando, esta abstinência de informações seculares é para que você esteja focado em lo que fortalece seu espírito, em lo que blinda sua alma, em lo que fortalece seu corpo, fisicamente, no sentido de saúde. Porque você queda, você acaba dominando, né, seus impulsos, seus sentimentos, suas emoções, seus desejos. Semana passada, quando começamos o ayuno de Daniel, você percebeu este controle. Esta semana, as pessoas estão observando e vendo que você já não se deixa manipular, você já não se deixa mais influenciar por malos exemplos, por lo que dizem, por lo que pensam, por lo que hacen. As pessoas estão percebendo isto. São efeitos do ayuno que hacemos para Deus. Em outras palavras, como disse aí, prepará-os. Prepare-se, vamos. Para quê? Para a guerra. Para lutar e vencer. E claro, nosso Senhor, Ele nunca perdeu nenhuma guerra. Ele é o Senhor dos exércitos. Ele quando vá delante de nós outros, ele garantiza a vitória, pero não nos excluye del embate, não nos excluye de la guerra, es decir, del impacto, de los problemas, de las tentaciones, de las 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Fuiste valiente para servir a los espíritos, para crer em Deus a sua maneira, de forma religiosa, sistemática, de forma que seja idólatra, que seja de forma adicta. Porque há muita gente que diz crer em Deus, mas é adicto, adúltero, é soberbo, corrupto, violento. Mas este valiente, como está escrito aí, tem que ser despertado. Que valiente? Ele valiente para ser o que Deus quer, o que Deus manda. Porque já fuiste valiente para ser o que tus impulsos, tus inclinações, tus debilidades, ou o que a gente decía, ou o mal. 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Suban todos los soldados. 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Mira, no basta que uno esté preparado, que uno despierte para su realidad, despierte para su real estado espiritual, despierte para la necesidad de buscarlo. No basta ser valiente. Não basta que uno se acerque. Está escrito aí, acerque-se. Não basta, não. Uno tem que literalmente, como está escrito, subir. Por favor, pode pôr aqui a imagem. Uno tem que subir, está escrito. Suban todos os soldados. É necessário que uno suba. É necessário que uno ponga força, esforço, ânimo, disposição. Deus não trabalha com vagos. Deus não trabalha com gente indolente. Não trabalha. Ele dá oportunidade aos vagos, aos negligentes, aos indolentes. Pero trabalhar, Deus não trabalha. Assim que ele disse, además de estar preparado, además de despertar, además de ser valiente, acerque-se. Já estou na igreja, já creio em Deus, já tenho a Bíblia Sagrada. Muito bem, agora, suba! Suban, quem? Alguns, verdade? Todos, está escrito. Suban todos os soldados. O que significa soldados? Os que estão listos para obedecer. Sim, nhanhas. Está listo para obedecer. Sim, patati patatá. Estou listo. Soldado existo. O que tenho que fazer? Isto. Lo hago. Palavras de Jesus. Se assim, sim. Não. Esse é o soldado. E não, pero como? E que dirão? Pero não sinto. E tal, e qual, que vou esperar? É dizer, não é soldado. Porque quem é soldado não habla. Ele soldado obedece.
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